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3: Fortaleza FM informa a hora certa. 21:02. 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
1: Fortaleza FM informa a hora certa. 21:18.
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2: 21:32.
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0: Vai, vai.
1: Maravilha, senhor. Explodindo aqui em casa. Bom demais.

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1: Fortaleza FM informa a hora certa.
2: 21 horas e 45 minutos.

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1: 22 horas.
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0: Bom demais, hein, moda boa.
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2: 22 horas e 17 minutos.

0: Murilo Rufi.
1: Obrigado, velho.
0: Obrigado, gente, obrigado, mais uma vez. Irmão. Muito obrigado. Que Deus abençoe muito sua vida, seu projeto, obrigado sua carreira, sua história.
1: Muito feliz, viu? Feliz.
0: Que isso,
1: obrigado, amigo. De coração, obrigado. Por tudo.
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1: 22:33.
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0: Fortaleza FM informa a hora certa.
1: 22:46.
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1: 23 horas e 3 minutos.

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1: 23 horas e 15 minutos.

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0: 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Boa demais.
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2: 23 horas e 31 minutos.

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1: 23:47.
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0: Fortaleza FM informa a hora certa.
1: 12:30.
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0: Murilo Ruf.
1: Obrigado, velho.
0: Obrigado, gente. Mais uma vez. Muito obrigado. Que Deus abençoe muito sua vida, seu projeto, obrigado sua carreira, sua história.
1: Muito feliz, viu? Muito feliz.
0: Que isso,
1: obrigado de coração por tudo.
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1: 12:16.

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1: 12:31.

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1: Fortaleza FM informa a hora certa.
2: 12:46.
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1: 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Bom demais.
2: Fortaleza FM informa a hora certa. 1 hora e 1 minuto.

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2: 1 hora e 17 minutos.

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1: 1:30.

0: Murilo Rufi.
1: Obrigado, velho.
0: Obrigado, gente. Obrigado, mais uma vez. Irmão. Muito, muito, muito, muito obrigado. Que Deus abençoe muito sua vida, seu projeto, obrigado sua carreira, sua história.
1: Muito feliz, viu? Muito viu? Feliz.
0: Que isso,
1: obrigado amor. De coração obrigado. Por tudo.
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1: 1:46.
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3: Fortaleza FM informa a hora certa.
4: 2:03.
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1: 2:15.
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2: 2:32.
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1: 2:45.
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1: 3:01.
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0: Bom demais, hein, moda boa.
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2: 3 horas e 17 minutos.

0: Murilo Ruf.
1: Obrigado, velho.
0: Obrigado, gente. Mais uma vez. Muito obrigado. Que Deus abençoe muito sua vida, seu projeto, obrigado sua carreira, sua história.
1: Muito feliz, viu? Muito feliz.
0: Que isso,
1: obrigado de coração por tudo.
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1: 3 horas e 30 minutos.

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1: 3:47.
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1: 4 horas e 3 minutos.

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1: 4 horas e 15 minutos.

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0: 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Boa demais.
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2: 4 horas e 32 minutos.

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1: 4:47.
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1: 5 horas.
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0: Murilo Ruf.
1: Obrigado, velho.
0: Obrigado, gente. Obrigado, mais uma vez.
2: Irmão. Muito obrigado. Que Deus abençoe muito sua vida, seu projeto, obrigado sua vocês. Carreira, sua história.
1: Muito feliz, viu? Muito viu? Feliz.
2: Que isso,
1: obrigado amigo. De coração obrigado. Por tudo.
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1: 5 horas e 16 minutos.

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1: 5 horas e 31 minutos.

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2: 5:46.
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Paulinho e Zé Neto e Cristiano. Que é isso? Sextou com S de saudade.

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0: Deixa ele em paz, vai.
1: 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Bom demais.
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4: 6 horas e 2 minutos.

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2: 6 horas e 15 minutos.

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2: 6 horas e 31 minutos.

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3: Fortaleza FM informa a hora certa.
4: 6 horas e 48 minutos.

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2: Fortaleza FM informa a hora certa.
3: 7 horas e 3 minutos.

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6: 7 horas e 18 minutos.

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3: 7 horas e 35 minutos.

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4: 7:45.
5: Ai, minha velha, e este frio?
6: Ai, velho, pode ficar tranquilo que nós dois vamos te esquentar.
5: Nós dois quem?
6: É claro que é eu e o acolchoado, velho.

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4: 8:01.
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5: Fortaleza FM informa a hora certa.
6: 8 horas e 19 minutos.

0: fechando a cordeona, companheiro.
1: Obrigado.
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4: 8 horas e 36 minutos.

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7: 8 horas e 46 minutos.

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3: Fortaleza FM informa a hora certa.
4: 9 horas e 7 minutos.

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2: Valeu.
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4: Fortaleza FM informa a hora certa.
5: 9:22.
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2: Fortaleza FM informa a hora certa.
3: 9:33. 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

Muito, muito bom dia, muito bom dia. Você, homem do campo, amigo trabalhador, você, dona de casa. Muito, muito bom dia nesta manhã maravilhosa de segunda-feira, 6 de junho, quando são 9 horas 35 minutos. Muito, muito bom dia. 13 graus é a temperatura, 97% a umidade relativa do ar. Estamos chegando, chegando aqui na nossa Fortaleza FM 87.9, a sua, a nossa rádio de Cambará do Sul. Vamos lá com o nosso programa Show da Manhã. Você, meu amigo, minha amiga, você, dona de casa, você, amigo trabalhador, bom dia pra você. Você que me leva na carona do seu automóvel, do seu caminhão, você que está aí no seu estabelecimento comercial com o seu radinho ligado, nosso bom dia, né? Nosso abraço, nosso carinho todo especial a todos os nossos ouvintes e apoiadores cultural aqui da Fortaleza FM 87.9. Muito, muito bom dia para você. A gente vai até o meio-dia trazendo muita notícia para você e também muita música boa, trazendo algum recado que vai chegando. Você pode participar comigo pelo Torpedo, né? Pelo WhatsApp. Melhor WhatsApp 996379832. Eu disse 996379832. Liga, participa comigo. É. E o Brasil se despediu da Copa, não é mesmo, minha gente? Ei, eu disse que não dava tiro de laço. É, é isso aí. Eu vi que não ia longe demais, não. Não dava tiro de laço, mas eu falei, que nem outro. Eu falei, né, eu disse e tá dito, né? Então tá aí, ó. Eu disse que não ia, né? E ainda comentei. Pior que pegasse o grandão, né? Já era. E o grandão matou, deu dois tirambaços, matou, né? Aí nos finais do segundo tempo, né? Foi bater e valer. Então, né? Brasil se despede da Copa de 2026, né? Vamos ver quem vai pra frente agora, né? Nós temos na. Ainda eu vou trazendo daqui a pouco os jogos que temos hoje, né? E como os assuntos aí da seleção brasileira também, tá bom? Vou trazendo a previsão do tempo e assim a gente vai seguindo até o meio-dia com muita música boa aqui na sua, na nossa Fortaleza FM 87.9, a sintonia do seu rádio. Bom dia pra você. Tá ligadinho, tá curtindo, tá bom demais? Manda o seu recado, pede a sua música e a gente toca pra você. Vou trazendo o primeiro bloco por minha conta e risco. Eu trago Eu Cuido de Ti com Amanda Vanessa e na sequência Valéria Barros, né? Maida e Marcelo, Não Quero Piedade. Vamos ouvir quando são 9h37. Bom dia pra você.

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4: Fortaleza FM informa a hora certa.
5: 9:48.
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Muito bem, gente, vamos prosseguindo. 9h49, segunda-feira, 6 de julho. É, 6 de julho. 13 graus, o céu é encoberto, o céu é nublado nos campos de cima da serra, mas a previsão de chuva aí só para tardinha, mais tarde, né, gente? É pouca chuva hoje, mas que tem, né? Segunda será de frio e chuva fraca no Rio Grande do Sul. Olha só, uma nova massa de ar frio, porém não tão intensa quanto a da semana passada. Ingressa nesta segunda-feira no Rio Grande do Sul. Muitas nuvens cobrem o estado e chovem ou garoa em pontos do leste e do nordeste gaúcho, ao menos em parte do dia, tá? Já na metade oeste, aberturas podem ocorrer em diferentes cidades. Com a chegada do ar frio, espera-se um dia de temperaturas baixas. A tarde será fria na maior parte das cidades do estado. Na fronteira com o Uruguai e na campanha, vários pontos podem ter marcas ao redor, né, e abaixo dos 10 graus à tarde. O frio se intensifica à noite no estado. Em Porto Alegre, a mínima será de 9 graus, já a máxima pode chegar a 15 graus. Para segunda-feira nós temos aqui então, sol e chuva, pessoal. Sol e chuva para hoje, tá? A possibilidade de sol e chuva. Mas tá meio difícil o sol, né? Mas eu acho que vem mais é garoa do que... Pra terça-feira, olha a loucura do tempo, né, gente? Ó, terça-feira é sol. Máxima é a mínima de mínimo 7, máxima de 16 graus. Pra ser, né, sem chuva. Na quarta-feira já vem aí, daí, né, algumas nuvenzinhas. Sol e nuvens na quarta-feira. Na quinta-feira nós temos sol e nuvens, na sexta chove, sábado chove e domingo sol. Temos aí então bem variada a previsão do tempo aqui, né, no nosso Rio Grande do Sul. Eu vou trazendo Gabriela Gomes, Deus Proverá, e na sequência Traia Véia e Gustavo Lima, Equivocada. 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Não sai daí, eu volto já já. 9h51, bom dia pra você.

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3: Fortaleza FM, informa a hora certa.
4: 10 horas e 3 minutos.
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1: Muito bem, gente, vamos prosseguindo então. 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
1: 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Muito bem, eu trago agora para você na sequência que eu vou trazendo Geisliane, né, e Eliezer, Eu Sou Sócio de Deus. Na sequência, Brilha Som, A Dor da Paixão. E a gente segue quando são 10 horas e 9 minutos. 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
6: Fortaleza FM informa a hora certa.
7: 10:21.
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9: Muito bem, gente, vamos prosseguindo então aqui com a nossa Fortaleza FM, nosso programa Show da Manhã. Quando são 10:21, quero trazer aqui uma utilidade pública, né, o cadastros para a Semana da Saúde Visual, tá, em Cambará do Sul. O serviço será gratuito, né, oferecido pela Associação Olhar pelo Próximo, com o apoio da Prefeitura Municipal e a Secretaria Municipal de Saúde. Serão oferecidos os exames, preste atenção, ó: mapeamento de retina, refração completa, movimentos oculares, fundo de olho, biomicroscopia, tá? Pressão intraocular, ceratometria, curva tensional e teste do olhinho. Documentos para o cadastro: CPF, cartão do SUS, comprovante de residência e telefone. Informações de cadastro: no dia 20 a 25 de julho. Aonde? na casa do turista, na parte da manhã, das 8 às 11h30 e na tarde, das 13h30 às 16h. Tá bom, gente? Olhar pelo próximo é o cadastro aí, sabe, que você pode procurar na casa do turista, no dia 20 até o dia 25, tá bom? Então, cadastros para a semana Saúde Visual em Cambará do Sul. O serviço será gratuito, oferecido aí pela Associação Olhar pelo Próximo, com o apoio da Prefeitura Municipal e a Secretaria Municipal de Saúde, tá bom, gente? Maiores informações ali na Casa do Turista, no dia 20 a 25 de julho, a partir das 8 horas da manhã até as 11h30 da manhã, e na parte da tarde, das 1h30 até as 4h30 da tarde, tá bom? Tá dado o recadinho aí pra você, aqui na Fortaleza FM 104.9, tá bueno? Vou trazendo, né, aqui pra você também, o Rio Uruguai, né, segue em elevação e preocupa municípios da fronteira oeste. O Rio Guaíba está perto do normal, apesar do alerta de risco de cheia para a Prefeitura de Porto Alegre, tá bom, gente? Então aí, esta, né, é os assuntos aqui pertinentes para hoje. Vamos ouvir música, eu venho trazendo agora Gilberto e Itamar Grande Vitória. Na sequência eu trago Dai Risson, Metade de um Solteiro. Vamos ouvir quando são 10 horas 24 minutos. Bom dia para você. Você pode participar comigo, obrigado você que tá ligadinho comigo aí pelo site, né? Ouvindo nós pela internet, pelo www.fortalezafm879.com.br. Muito obrigado aí. Você que tem nos acompanhado pelo Facebook, também, né? Ali no Face, você entra e convida nós aí para ser seu amigo, ou você seja o nosso amigo, ali pelo Facebook, na Rádio Fortaleza FM 87.9, é o Facebook, tá bom? No Instagram, Rádio Fortaleza Cambará do Sul, é o Instagram. Tá bom, gente? Entra ali e nos convida aí a ser seu amigo aí. A gente vai estar sempre aceitando os convites aqui. E a gente vai estar postando muitas novidades aí futuramente aí. A gente está se aperfeiçoando. A gente está tentando melhorar por aqui. Vamos lá, gente. Nos ajude a ficar melhor a nossa rádio, a sua rádio de Cambará do Sul. Bom dia para você.

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4: Fortaleza FM informa a hora certa.
5: 10 horas e 34 minutos.
6: Vamos iniciar a semana pensando na possibilidade de redução de 70% no número de municípios no Brasil. Temos 5.569 municípios em 26 estados, mais o Distrito Federal e um distrito estadual, que é Fernando de Noronha. A estimativa é de aproximadamente 50 mil secretários municipais, mais de 60.300 vereadores, que contam com aproximadamente 135 mil funcionários. Pois o índice Firjan, que foi criado pela Federação das Indústrias do Rio de Janeiro, constatou que 36% das cidades brasileiras, onde vivem mais de 46 milhões de pessoas, não têm capacidade financeira para pagar seus custos. Uma fusão de municípios brasileiros, em larga escala, poderia mudar profundamente o mapa administrativo do país e trazer eficiência à gestão pública. É o que defende o estudo Arranjos Federativos e Federalismo Fiscal, uma proposta de fusão municipal no Brasil da Universidade Federal da Paraíba, que propõe unir municípios vizinhos formando novas unidades administrativas. É claro que a proposta é ousada. Reduzir em 70% o número de municípios, elevando a capacidade de autossuficiência fiscal e diminuindo os desequilíbrios fiscais regionais. Para que se tenha uma ideia, se isso fosse colocado em prática, teríamos pouco mais de 1.600 municípios. A pesquisa publicada nos cadernos Gestão Pública e Cidadania da Fundação Getúlio Vargas analisa como a fusão de municípios poderia corrigir distorções do modelo federativo brasileiro marcado pela proliferação de pequenas cidades dependentes excessivamente de repasses da União. Um outro ponto levantado por um deputado federal do Amazonas recomenda reduzir ou acabar com a remuneração de vereadores e considera importante que cada cidadão pense nos números atuais no seu município, na quantidade de municípios que não geram receita sustentável, ou seja, não produzem arrecadação para sustentar a máquina. São sustentados por quem produz, por quem arrecada. Alguns municípios estão assim desde a criação. Nascem sem viabilidade financeira e são mantidos sem que tenham compromisso para, pelo menos, implantar ações que possam reverter a situação. Isto é justo? É correto ou, no mínimo, temos que estabelecer metas de arrecadação para quem só vive dos repasses? Para não radicalizar, penso que é fundamental e racional estabelecer regras claras de reversão da situação com metas e prazos, fazendo com que aqueles que nada fizerem possam simplesmente deixar de ser municípios. Precisamos tirar estes municípios de uma situação total de dependência. Um grande abraço. Um excelente início de semana para todos nós. Eu volto amanhã.
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2: Muito bem, bom dia para você, amigo ouvinte, que está ligadinho conosco na Fortaleza FM 87.9, a sua nossa rádio de Cambará do Sul. 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
2: Muito bem, gente. Vamos prosseguindo então aqui, né? Na nossa Fortaleza FM 87.9. 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Vou trazendo aqui também, gente, um informativo aqui sobre a interdição da Serra da Rocinha para este final de semana. Qual o motivo? Não fique, né, não fique abalado já. O que que aconteceu que vão interditar? Não. É por um bom motivo e é rápido, tá, gente? Então, é um evento que vai acontecer de ciclismo na Serra da Rocinha. E eu quero trazer aqui, ó, no dia 11 do 7, portanto, sábado, né, a Serra da Rocinha estará interditada ali da uma hora da tarde até as 16 horas. Então é um período curto, né? Porque estará acontecendo, né, o 6º Timbeleza Bike Tour de Timbé do Sul, tá? É o primeiro desafio da Serra da Rocinha ali em Timbé do Sul. Então você não fique preocupado, porque é por um bom motivo e é rápido, é pouco tempo. Então no dia 11, portanto sábado agora, da uma hora da tarde até as 16 horas, né, haverá ciclistas na pista. E no dia 12, no domingo, das 9 horas da manhã até o meio-dia, tá? É a rodovia BR-285 interditada aí na Serra da Rocinha somente, tá? Por causa deste evento de ciclismo que vai haver aí na Serra da Rocinha, tá bom, gente? Então, né, tenha paciência, tenha calma, fica tranquilo que tudo se resolve, passa rápido, é só um intervalinho ali da 1 hora da tarde até as 4 horas da tarde, no dia 11, no sábado, e no domingo, das 9 ao meio-dia, tá bom? Então é um horário bem específico, que fica bem bom para todo mundo, tá bom, gente? Então não fique, né, triste aí não, fique, pelo contrário, se alegre, porque, né, a Serra da Rocinha ficou espetacular o acesso aí, e ao povo catarinense, nós aqui gaúcho, que faz esta integração aí pela Serra da Rocinha. Vamos prosseguindo então na Fortaleza FM 87.9. Essa é sua, essa é nossa, essa é daqui, meu amigo, tá? Fortaleza FM 87.9, eu trago Gislaine Suellen, A Verdade. Na sequência eu trago Alemão do Forró, Fica Amor. Vamos ouvir essas duas músicas, mas logo vem aí também os nossos apoiadores cultural. Eu trago para você aqui na Fortaleza FM 87.9, vem os nossos apoiadores primeiro, depois eu trago Gislaine Suellen, A Verdade.
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8: Fortaleza FM informa a hora certa.
9: 10 horas e 51 minutos.
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2: Combustíveis sustentáveis, menos poluentes, mais econômicos para aviões e navios. Você, produtor rural, já pensou nisso? Produzidos a partir de biomassa, óleos vegetais ou etanol são essenciais, por exemplo, para reduzir a pegada de carbono naqueles setores onde a eletrificação direta é inviável. Casos dos transportes aéreo e marítimo. E serão os destaques do seminário Agroenergia, Transição Energética Sustentável, que a CNA vai promover em Brasília no próximo dia 8. O evento, com representantes da indústria, pesquisadores e produtores rurais, vai debater o mercado, a demanda atual e, claro, as oportunidades que esses dois combustíveis apresentam para o agro brasileiro. Inscrições e informações, acesse CNA. Pesquisadores e produtores rurais vai debater o mercado, a demanda atual e, claro, as oportunidades que esses dois combustíveis apresentam.

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3: Fortaleza FM informa a hora certa.
4: 11:08.
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Muito bem, gente, 11 horas e 8 minutos, 13 graus é a temperatura, 95% a umidade relativa do ar. Programa Show da Manhã, esse amigo que vos fala, Silvio Moraes, obrigado pela sua audiência, obrigado pela sintonia. Você que está ligadinho conosco aí pelo site, né, pelo site da rádio, pelo www.fortalezafm879.com.br, vai aquele nosso imenso abraço para você e agradecendo pela sua audiência, pela sua companhia. 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Vamos lá, vamos prosseguindo então, eu trago Grão de Areia com Samuel de Camargo, na sequência Amado Batista, Nesta Cidade. Vamos ouvir quando são 11 horas e 10 minutos. Bom dia pra você!

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6: 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Fortaleza FM informa a hora certa.
7: 11 horas e 22 minutos.
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Muito bem, gente, vamos em frente. 11h26, hoje segunda-feira, 6 de julho de 2026, né, gente? 13 graus é a temperatura aqui nos estúdios da Fortaleza FM 87.9, 13 graus, 98% a umidade relativa do ar. E a gente vai trazendo para você, claro, sempre aquela boa música, fazendo aquele costado aqui com os nossos apoiadores cultural. Você que está ligadinho conosco, né, ali na Tomé Auto Center, pessoal aí na oficina, né, ligadinho com a gente, sempre fazendo esse costado conosco aqui na Fortaleza FM 87.9. Um abraço a toda a galera aí da Tomé Auto Center. 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Pessoal, tão ligadinho comigo ali na Conecta também, né? 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Um forte abraço, pessoal da Conecta, que também estão na... Pessoal da equipe que faz aí a parte da rua também, estão ligadinho conosco. Pessoal no escritório, curtindo a Fortaleza. Um forte abraço a Deise e toda... Né, os colegas ali, estão junto com a Deise ali no escritório da Conecta Internet. Tá bom? 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A dona Enorina, no Bazar Santos, curtindo a Fortaleza FM. Um forte abraço, dona Enorina, obrigado pela sua audiência, obrigado pelo carinho. Pessoal do Bazar Santos, sintonizadinho com a gente, ali também na Fortaleza FM. Vou trazendo aqui o grupo Os Vencedores, Homem de Branco. Na sequência, Henrique e Juliano, Faz Tempo. Vamos ouvir quando são 11 horas e 26 minutos. Bom dia pra você.

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5: Fortaleza FM informa a hora certa.
6: 11 horas e 35 minutos.
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É isso aí, gente. Vamos que vamos, né? Não podemos parar. Não podemos parar, jamais. 11h36. Vou trazendo agora a Kailane Frauches. Passa lá em casa, na sequência Rio de Babilônia. Vamos ouvir quando são 11h36. Bom dia, bom dia. Isso aqui é igual soco de louco, né, gente? É um atrás do outro. Vamos, rapidinho, rapidinho.

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3: Fortaleza FM informa a hora certa.
4: 11 horas e 47 minutos.
5: 13 graus.
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5: 99%.
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7: É aqui, é a sua, é a nossa rádio de Cambará do Sul, gente, Fortaleza FM 87,9. Estamos ao vivo aqui nos estúdios, mas tá chegando ao término do nosso programa, né? 11h48. Faltando aí 12 minutinhos para o meio-dia, né? A gente já vai, desde já, agradecendo você pela sua audiência, pelo seu carinho, pela sua companhia, né? Você que está ligadinho conosco aí e tem acompanhado, a gente sempre ora ao meio-dia aqui com você. Então você prepara desde já aí o seu copo com água, peça de roupa, que depois, né, depois aqui da... do término do programa Show da Manhã, a gente traz uma oração da fé, abençoando a sua vida aí, em nome de Jesus, tá bom? Vou trazendo Júnior e Matheus, Derrama, na sequência Diego e Arnaldo, Zé Neto e Cristiano, Vai Cair Água. Vamos ouvir quando são exatamente, né, exatamente neste momento, 11 horas e 49 minutos. Bom dia pra você.

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Muito bem, gente, vamos chegando ao término do nosso programa, faltando aí 4 minutos para o meio-dia, e eu vou deixar aqui a saideira com a Aline Barros recomeçar, tá bom? Tenho todos um bom dia, uma ótima tarde, um bom almoço, e não sai daí, eu volto já já com a oração da fé, abençoando a sua vida, a sua casa, o seu lar, a sua família, o seu trabalho, tá bom? Fui, tchau, tchau, fiquem todos com Deus. Fica aí Aline Barros, recomeçar a saideira.

0: Fortaleza FM informa a hora certa.
1: 12:01.
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3: Vamos iniciar a semana pensando na possibilidade de redução de 70% no número de municípios no Brasil. Temos 5.569 municípios em 26 estados, mais o Distrito Federal e um distrito estadual, que é Fernando de Noronha. A estimativa é de aproximadamente 50 mil secretários municipais, mais de 60.300 vereadores, que contam com aproximadamente 135 mil funcionários. Pois o índice Firjan, que foi criado pela Federação das Indústrias do Rio de Janeiro, constatou que 36% das cidades brasileiras, onde vivem mais de 46 milhões de pessoas, não têm capacidade financeira para pagar seus custos. Uma fusão de municípios brasileiros em larga escala poderia mudar profundamente o mapa administrativo do país e trazer eficiência à gestão pública. É o que defende o estudo Arranjos Federativos e Federalismo Fiscal, uma proposta de fusão municipal no Brasil da Universidade Federal da Paraíba, que propõe unir municípios vizinhos formando novas unidades administrativas. É claro que a proposta é ousada. Reduzir em 70% o número de municípios, elevando a capacidade de autossuficiência fiscal e diminuindo os desequilíbrios fiscais regionais. Para que você tenha uma ideia, se isso fosse colocado em prática, teríamos pouco mais de 1.600 municípios. A pesquisa publicada nos cadernos Gestão Pública e Cidadania da Fundação Getúlio Vargas analisa como a fusão de municípios poderia corrigir distorções do modelo federativo brasileiro, marcado pela proliferação de pequenas cidades dependentes excessivamente de repasses da União. Um outro ponto levantado por um deputado federal do Amazonas recomenda reduzir ou acabar com a remuneração de vereadores. E considero importante que cada cidadão pense nos números.
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0: Muito, muito boa tarde, você querido amado ouvinte. Estamos entrando no ar com o programa Momento da Palavra. Vamos trazendo aqui para você um versículo bíblico que está situado no Salmo 23. O Senhor é o meu pastor e nada me faltará. Então você, meu amigo ouvinte, você dona de casa, você amigo trabalhador, você que confia em Deus, quando você coloca o Senhor como seu pastor na sua vida, ou seja, como seu Senhor e Salvador da sua vida, da sua alma, nada falta a você. Por quê? Porque Deus, ele supre todas as necessidades do ser humano, quando você coloca ele em primeiro lugar. Tem muita gente que diz assim, mas então por que eu estou passando por essa necessidade? Por que eu estou passando por esse problema, por esta luta, esta guerra? A palavra de Deus nos diz que enquanto nós vivermos nesta terra, nós teremos aflições, lutas, dificuldades, problemas. Mas o Senhor Jesus disse, eu venci o mundo e vós também vencereis. Vós quem? Aqueles que crerem, aqueles que acreditam, aqueles que confiam no Senhor. Por isso a palavra de Deus diz, entrega o teu caminho ao Senhor, confia nele e ele tudo fará. Você já entregou a sua vida ao Senhor hoje? Você já entregou o seu dia ao Senhor hoje? Você já colocou a sua segunda-feira na presença de Deus, o seu trabalho, né? As suas dificuldades? Jesus disse, entrega o teu caminho ao Senhor, confia nele e ele tudo fará. Aí ele se torna, o Senhor é o meu pastor e nada me faltará. Entendeu? Tudo tem um princípio para que você possa ser abençoado, para que você possa ser tocado, né? Para que as promessas de Deus te alcancem. É quando você entende que você tem que entregar a sua vida a Deus, colocar a sua vida nas mãos do Senhor. E colocar a sua vida nas mãos do Senhor não é simplesmente me dá isso, me dá aquilo lá, me dá riqueza, me dá carro, me dá prosperidade. Isso não é entregar a sua vida. Entregar a sua vida é você abrir a porta do seu coração todos os dias pela manhã, no princípio do dia, e dizer obrigado, Senhor, pela noite que passei, por poder abrir meus olhos, e a partir de agora eu entrego o meu dia nas tuas mãos, entrego a minha vida. E aí, meu amigo, mais coisa vai sendo acrescentado na sua vida. A cura vai sendo acrescentada, o milagre vai sendo acrescentado, as bênçãos de Deus começarão a te alcançar, as promessas de Deus começarão a chegar na sua vida. Então, quer receber milagre? Quer receber vitória? Abra o seu coração e entrega a sua vida ao Senhor. E eu tenho certeza que Ele não vai deixar te faltar nada. Quero deixar aqui esta palavra para você refletir ao teu coração. Como eu posso fazer isso? É você lendo a sua Bíblia. Arruma uma Bíblia e leia. Não tenha a Bíblia como um enfeite na sua casa, como um amuleto, não. Tenha a Bíblia como a palavra de Deus. Porque se ela estiver fechada aí na sua casa, em qualquer estante ou até mesmo aberta, né? Mas se você não lê, ele é simplesmente um livro qualquer. Mas o momento que você começa a praticar a leitura da palavra de Deus, este livro não é mais um livro normal. Ele se torna ser a boca de Deus falando com você, te ensinando, te mostrando a verdade. Porque Jesus disse, eu sou o caminho, a verdade e a vida. E ninguém vai ao Pai senão por mim, disse Jesus. Então, meu caro ouvinte, neste momento eu te convido a você pegar o seu copo com água, sua peça de roupa, seus documentos, as suas causas, sua necessidade, e apresentar a Deus agora. Agora é momento de você apresentar, né? De colocar na presença de Deus a sua necessidade. Porque agora nós vamos orar por você. Então é momento de você pedir a bênção agora. Mas não esqueça desse detalhe, sempre entregando a sua vida a Deus, a sua vida ao Senhor Jesus. Porque eu tenho certeza que grandes milagres irão te alcançar. Vamos orar, vamos falar com Deus?
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0: meu Deus e meu Pai. Em nome que é sobre todo nome, Jesus Cristo de Nazaré. Neste momento, ó Deus Pai Todo-Poderoso, eu coloco em Tua gloriosa presença, ó Pai, esta pessoa, esta casa, este lar, esta família. Este momento até mesmo, Senhor, o qual esta família se encontra ao derredor desta mesa para fazer as suas refeições. Meu Deus e meu Pai, nós repreendemos toda a ação do inimigo contra esta casa, contra este lar, contra esta família, contra esta pessoa, Pai, que tem muitas vezes gerado dor, sofrimento, angústia, ansiedade, mas pelo poder que há no nome de Jesus Cristo, nós repreendemos esta ação do mal e declaramos para a glória de Deus Pai, Deus Filho, Deus Espírito Santo, a bênção de Deus sobre a vida desta pessoa, desta casa, deste lar, desta família. Meu Pai querido, meu amigo Espírito Santo, visita esta pessoa agora, que neste momento, Pai eterno, ora comigo diante deste rádio, pedindo por uma cura, clamando a Deus querido pela solução de uma causa, de um problema, pelo poder que há no teu santo nome. Em nome de Jesus Cristo, Pai, nós repreendemos toda dor, toda angústia, toda tristeza, nós repreendemos toda contenda de dentro deste lar agora, porque declaramos, Pai eterno, a tua bênção, a tua vitória, o teu poder, meu Pai, se manifestando agora na vida destas pessoas, na vida desta família, pelo poder que há no nome de Jesus Cristo, que a partir de agora haja paz, haja luz do Espírito Santo iluminando esta casa, iluminando esta família, iluminando esta pessoa, dando a eles, Pai eterno, sabedoria, inteligência, discernimento da tua palavra. Pai, em nome de Jesus, eu declaro esta pessoa, Pai, curada agora, pelo poder que há no teu santo nome, em nome de Jesus Cristo. Papai querido, eu declaro a tua grande vitória, pelo poder que há no nome de Jesus Cristo, sobre a vida desta pessoa, Senhor, que se encontra acamada. Senhor, eu repreendo esta doença, eu repreendo este câncer, eu repreendo até mesmo este espírito da morte. Ó Pai, eu te peço em favor desta vida, o qual, Pai eterno, está desenganado pela medicina, mas pelo poder que há no nome de Jesus Cristo, eu confio que a última palavra é a do Senhor. E eu declaro, Pai, para a tua honra e para a tua glória, que esta pessoa venha a ter vida, venha a ter saúde, porque nós repreendemos agora o espírito da morte, pelo poder que há no nome de Jesus. Papai eterno, eu declaro a tua grande vitória, pelo poder que há no nome de Jesus Cristo. Essas pessoas recebam do céu agora a sua bênção, o seu milagre, pelo poder que há no nome do Pai, do Filho e do Espírito Santo. Pai, eu abençoo esta água, que não seja mais uma simples água, mas a partir de agora, Senhor, um remédio santo do Senhor para curar, para libertar pessoas do mal e desfazer toda obra maligna contra a vida e a saúde destas pessoas. Em nome de Jesus, nós consagramos estas águas. Abençoamos essas peças de roupas, que estas vidas ao vestirem, ó Pai, o teu poder manifeste agora, expulsando todo o mal, tirando toda a dor e desfazendo toda obra maligna. Pai, eu abençoo também esta fotografia que representa esta pessoa, que esta pessoa que está sendo representada por esta fotografia, onde estiver agora, seja alcançada pelo poder da tua glória. Eu declaro, ó Pai, a tua bênção, a tua vitória, o teu poder, meu Pai, sobre a vida desta pessoa, pelo poder que há no nome de Jesus Cristo. E assim eu declaro, Pai, essas pessoas abençoadas, do alto da cabeça à planta dos pés, pelo poder que há no nome do Pai, do Filho e do Espírito Santo de Deus. Amém e amém. Beba da sua água, vista essa peça de roupa e tome posse do seu milagre. Jesus é contigo e nós estamos aqui para orar por você e abençoar a sua vida. Hoje à noite eu te deixo um convite a você estar conosco na Igreja do Evangelho Quadrangular, aqui na Rua Antônio Raupe, próximo à subestação da RGE, tá bom? Venha receber um milagre, venha receber uma bênção de Deus. E eu tenho certeza que o Senhor Jesus te surpreenderá a partir de agora, em nome de Jesus. Amém? Que Deus abençoe a todos, fiquem na paz. Espero por ti logo mais à noite, em nome de Jesus. Que Deus abençoe, fique na paz. Até amanhã, se Deus quiser.

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2: Fortaleza FM informa a hora certa.
3: 12:20.

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4: Fortaleza FM informa a hora certa.
5: 12:34.

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3: Fortaleza FM informa a hora certa.
4: 12:46.

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1: Fortaleza FM informa a hora certa.
2: 13:03.
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0: Quem gostou faz barulho. Muito obrigado, gente. Muito obrigado.
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3: Fortaleza FM informa a hora certa.
4: 13:19.
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0: Deixa as cachaças pra nós.
1: Obrigado, gente.
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3: Fortaleza FM informa a hora certa.
4: 13 horas e 35 minutos.
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3: Fortaleza FM informa a hora certa.
4: 13 horas e 46 minutos.

0: isso, Brasil.
1: Obrigada, meus amores.
2: Obrigado.
0: Coisa linda. Que honra.
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1: Fortaleza FM informa a hora certa.
2: 14 horas e 4 minutos.

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4: Fortaleza FM informa a hora certa.
5: 14:18.
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0: Guilherme Benuto.
1: Obrigado, Jorge.
2: Obrigado, Jorge.
0: Obrigado, obrigado a vocês, cara. Prazer, a gente já tava devendo esse encontro aqui antes, há muito tempo atrás.

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1: Fortaleza FM informa a hora certa.
2: 14:33.
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3: Fortaleza FM informa a hora certa.
4: 14 horas e 50 minutos.
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3: Fortaleza FM informa a hora certa.
4: 15 horas e 5 minutos.
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2: Fortaleza FM informa a hora certa.
6: 15h20.
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Tchau, Julinha. 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

0: Cristiane Regina, Thiago Ferraz.
1: Cavalheiro, né?
2: Como sempre.
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8: Fortaleza FM informa a hora certa.
9: 15 horas e 33 minutos.
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0: casa.
1: Coisa linda.
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0: Fortaleza FM informa a hora certa.
1: 15 horas e 48 minutos.
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0: cerveja de garrafa pra uma menina muito especial.
1: Rapaz, essa vai dar o que falar, hein, parceiro. Vamos que vamos.

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1: Fortaleza FM informa a hora certa.
2: 16:06.
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2: Fortaleza FM informa a hora certa.
3: 16:18.
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3: Fortaleza FM informa a hora certa.
4: 16 horas e 33 minutos.
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0: Quem gostou faz barulho! 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
3: Fortaleza FM informa a hora certa.
4: 16:48.
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0: Deixa as cachaças pra nós.
1: Obrigado, gente.
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7: Fortaleza FM, informa a hora certa.
8: 17 horas e 5 minutos.

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2: Fortaleza FM informa a hora certa.
6: 17:22.
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4: Fortaleza FM informa a hora certa.
5: 17 horas e 35 minutos.

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4: Fortaleza FM informa a hora certa.
5: 17 horas e 46 minutos.
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4: Fortaleza FM, informa a hora certa.
5: 18 horas e 4 minutos.

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4: Fortaleza FM informa a hora certa.
5: 18:17.
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0: Fortaleza FM informa a hora certa.
4: 18 horas e 33 minutos.

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5: Fortaleza FM informa a hora certa.
6: 18:46.
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2: Fortaleza FM, informa a hora certa.
3: 19 horas e 1 minuto.
4: Ai, minha velha, e este frio?
5: Ai, velho, podem ficar tranquilo que nós dois vamos te esquentar.
4: Nós dois quem?
5: É claro que é eu e o acolchoado, velho.

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2: 19:17.
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1: Fortaleza FM, informa a hora certa. 19 horas e 31 minutos.

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3: Fortaleza FM informa a hora certa.
4: 19 horas e 47 minutos.

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1: Fortaleza FM informa a hora certa.
2: 20 horas e 2 minutos.

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1: Fortaleza FM informa a hora certa.
2: 20 horas e 17 minutos.
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1: 20 horas e 33 minutos.

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1: 20 horas e 46 minutos.